quando tem sem Deus, que temos algo, aí que eles entendem, por parte da bateria.